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6: O cofundador da empresa de inteligência artificial Anthropic, Christopher Olá, discursou no Vaticano e fez um alerta contundente sobre o setor. Ele afirmou que o desenvolvimento da IA não pode ficar restrito apenas às mãos das grandes empresas de tecnologia, as chamadas Big Techs. A declaração ocorreu pouco antes da apresentação da primeira encíclica do Papa Leão XIV, focada justamente na ascensão da inteligência artificial. O evento reforça a preocupação global com a ética, a transparência e o impacto social das novas tecnologias no cotidiano da humanidade.
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7: 9:13.
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3: A semana em Brasília começa com os holofotes voltados para a Câmara dos Deputados, que entra na reta final para decidir sobre o fim da escala de trabalho 6x1. A proposta de emenda à Constituição sugere a redução da jornada para 36 horas semanais, com um prazo de transição estipulado em 10 anos. A medida tem gerado intensos debates e forte repercussão nas redes sociais, dividindo opiniões entre trabalhadores e o setor patronal. Lideranças políticas tentam alinhar um acordo para a votação, enquanto enfrentam pressões de diversas frentes para alterar ou até mesmo retirar o texto de pauta.
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3: 9:32.
6: Boa noite.
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2: Love Music de volta no seu rádio. Trago mais uma super sequência pra você.
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2: Uma melhor que a outra aqui no Love Music. Voltaremos já.
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5: O Tribunal do Júri do Rio de Janeiro retomou o julgamento do ex-vereador Jairinho e de Monique Medeiros, acusados pela morte do menino Henry Borel. A decisão ocorre após o Superior Tribunal de Justiça rejeitar um recurso da defesa que tentava anular provas do processo. Os advogados de Jairinho alegavam supostas irregularidades na cadeia de custódia e questionavam anotações do legista. No entanto, a justiça entendeu que não há ilegalidades capazes de invalidar as provas, afastando a possibilidade de um novo adiamento e dando prosseguimento à fase final do júri.
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7: 9:51.
8: Boa noite.
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5: O cofundador da empresa de inteligência artificial Anthropic, Christopher Ola, discursou no Vaticano e fez um alerta contundente sobre o setor. Ele afirmou que o desenvolvimento da IA não pode ficar restrito apenas às mãos das grandes empresas de tecnologia, as chamadas Big Techs. A declaração ocorreu pouco antes da apresentação da primeira encíclica do Papa Leão XIV, focada justamente na ascensão da inteligência artificial. O evento reforça a preocupação global com a ética, a transparência e o impacto social das novas tecnologias no cotidiano da humanidade.
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6: 10 e 9.
7: Boa noite.
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2: Esse foi mais um bloco do Love Music. Voltamos já!
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2: Hora certa.
3: 22 horas e 27 minutos.
4: Boa noite.

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0: românticas. Para ficar melhor, você tem que participar com a gente. Então, eu estou a partir de agora liberando o WhatsApp e as redes sociais para você entrar em contato com a nossa emissora. E tem força que chega para enfrentar os problemas da vida, né? E tenha a fé suficiente para que nunca desista de qualquer luta que apareça em seu caminho. Fique à vontade, sejam todos bem-vindos. A partir de agora, a Aline Mota está no ar.
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5: Hora certa.
6: 22:44.
7: Boa noite.
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8: Aline Mota com você, e o que você quer ouvir, toca aqui no Romantismo. Vamos então continuar com aquela coisa gostosa que se chama amor.
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2: Hora certa.
3: 22:59.
4: Boa noite.
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6: 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Beijo pra todo mundo. Continua com a gente na programação.
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6: Hora certa!
7: 23 horas e 14 minutos.
8: Boa noite.
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10: Eu estou de volta com você dentro do Falando de Amor. Tá curtindo? Então manda aí um zap pra gente falando se você tá curtindo, que não tá curtindo. Entre em contato aqui com a nossa emissora e deixe o seu comentário.
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3: Hora certa!
4: 23:27.
5: Boa noite.
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7: Muito bem, já estamos de volta com mais romantismo só pra você. E você, conseguiu fazer o coração de alguém sentir algo a mais do que amor? Amor já é um sentimento muito bom, né? É um sentimento forte, é intenso, é verdadeiro. Um sentimento muito além da vida, é muito além do que o próprio amor.
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3: Hora certa!
4: 23:43.
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6: Obrigada, gente. Vamos então continuar viajando no mundo romântico pra você.
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0: 23:57.
1: Boa noite.
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3: Eita, que eu estou de volta com você que está aqui no romantismo. Beijo para todo mundo. Continua com a gente na programação.
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1: 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Filtro de ar, óleo e combustível. 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
2: Hora Certa. 0:13.
3: Boa noite.
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5: Eita, que isso é bom demais, gente. Gosto muito, muito prazer tê-los aqui na nossa programação. Aline Mota com você, sempre viajando com coisas boas. Falando de amor, aqui não para com as melhores músicas.
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3: 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Quando estiver em outra cidade, vai ser preciso arriscar na hora de abastecer, já que não poderá contar com seu posto de confiança. 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
5: Hora Certa.
6: 0:28.
7: Boa noite.
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9: Eita, que eu estou de volta com você que está aqui no romantismo. Beijo para todo mundo. Continua com a gente na programação.
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0: encontre na próxima edição com mais. Nossa, muito obrigada, gente. Até lá e tchau, tchau.
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Você sabia que seu cachorro precisa de exercícios físicos para se manter saudável e feliz? Claro que eles devem ser adaptados de acordo com suas características particulares, como raça, idade e tamanho. Consulte um médico veterinário para que ele determine qual a melhor maneira de manter o seu amigão em forma. Assim, você valoriza o bem-estar do seu pet e contribui para que ele não passe por alteração de comportamento emocional.

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Amamentar faz bem para a mãe e para o bebê.

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2: As pessoas que a gente ama, jamais vamos deixar, mesmo que já tenham partido. É que o sentimento que a gente tem por alguém é nosso, ele fica guardado em quem não deixou escondido. E ter conseguido dizer o que eu senti em vida é o que fez a minha voltar a ter sentido. Quando chega a saudade, uma pergunta me ocorre: para onde vão as estrelas quando morrem, se elas já estão no céu? Aí eu lembro que elas continuam onde estão, só mudaram de papel. É como as pessoas que a gente ama quando se vão. Antes estavam presentes em nossa vida, agora a vida delas está presente na nossa. E a pessoa que partiu já ter me ouvido dizer eu te amo traz a certeza de que o tempo leva o passado, mas não o que passamos. Quando estiver triste, olha para cima, olha para o céu e lembra que tudo está onde sempre esteve, aí dentro, mesmo tendo mudado de lugar. Então olhe para o lado e agradeça quem ainda está. Se você não deixar o sentimento para

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1: Independente do tempo que passe, vou sentir saudades eternas da sua presença, do seu carinho e do seu conforto. Que Deus te proteja e te guarde por toda a eternidade.

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0: 3 horas e 8 minutos.
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1: Olá, ouvintes. É perfeitamente possível alguém passar pela vida usando as mais diferentes máscaras. Geralmente as pessoas não querem que os outros saibam dos seus problemas, suas lutas, suas dores e muitas vezes se escondem atrás de uma máscara chamada orgulho. Elas dizem assim, não, eu não tenho nenhum problema, eu não preciso de ajuda, tá tudo bem comigo, quando na verdade não está. Mas quer saber uma coisa? Deus não vai abençoar a pessoa que você finge ser. Ele abençoa a pessoa que realmente você é. Portanto, não adianta ficar se escondendo atrás de máscaras. Se você quiser ser realmente abençoado e abençoada por Deus, tire a máscara e apresente-se diante dele mostrando quem realmente você é, suas lutas, suas dores e suas fraquezas. Repito, Deus não abençoa quem você finge ser. Deus abençoa quem você realmente é. Um grande abraço, que Deus te abençoe.
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2: Hora certa!
3: 3:41.
2: Hora certa!
3: 3:41.

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3: Quero ver, quem tem paixão aí, amor no coração, é assim, ó.

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0: Obrigado! Quem gostou, dá um grito!
1: Obrigado.

0: 6 e 15.
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2: Bom dia, bom dia.

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0: 6:58.
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Abençoada seja a nossa quarta-feira. Bom dia! Bom dia pra você. Quarta-feira, 27 de maio. Última semana do mês de maio, né? Estamos aí na metade da semana. E aí, como é que você tá? Tudo bem? Tudo bem com você? Tudo legal? Tudo beleza? Tudo tranquilo? Espero que sim, espero que você esteja bem. A partir de agora, começa mais uma edição do programa do Léo Lima, direto de Recife, Pernambuco, para todo o Brasil, para todo mundo, através da internet, não há distância que nos separe. Estamos ao vivo nas nossas rádios parceiras, são mais de 100 rádios com a gente, conectadas aí em todas as regiões do Brasil. Estamos ao vivo no FM, ao vivo na web, ao vivo também até em divulgadora de poste, né? É aquelas rádios de poste. Tem aí na sua cidade? Pronto, tem várias rádios também conectadas nos postes. Aqui com o programa do Léo Lima. Logo cedinho a gente falando nas ruas aí, que beleza, né? Estamos conectados pelas redes sociais. Você tem Instagram? Tem live no Instagram, segue nós. Léo Lima Locutor no Instagram. 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Vai lá agora. 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Ah, e tem a Mega One TV também. Mega One TV. Mega One TV. Beleza? Vamos falar das atrações de hoje? Deixa eu só dar um recado aqui. Peraí. Um recadinho aqui. Ai, meu Deus. Pronto, já deu um recado aqui. Seguinte, hoje é quarta-feira, hoje tem o professor Kleber Lima falando de tecnologia. Quarta-feira tem a Senomalândia, nossa empreendedora digital. Quarta-feira é dia do Ivan Carlos Cunha com a coluna Sinal Amarelo. Ele é especialista em trânsito, transporte, mobilidade urbana, né? Quarta-feira tem a nossa advogada especialista em direito do consumidor, a doutora Jane Kelly, né? Já tem advogado online para você aqui no programa do Léo Lima. E para você participar, quiser fazer uma reclamação, um apelo, uma denúncia, mandar alô, feliz aniversário, mesmo número: 81999-20-3300. 81999-20-3300. Vamos lá!

E vamos lá para a nossa mensagem de hoje. Momento de reflexão, esse momento tão esperado, né? Diário aqui no programa do Léo Lima. A gente leva as nossas mensagens para você, meu amigo, para você, minha amiga. Ó, falando em mensagem, você quer que a nossa mensagem chegue para uma pessoa especial? Então manda para ela agora o link do programa. Avisa ela que estamos ao vivo e eu tenho uma mensagem para essa pessoa, tá bom? Estamos diariamente aqui na abertura do programa com a nossa mensagem do dia, o nosso momento de reflexão, tentando de alguma maneira ajudar as pessoas, né? Ajudar as pessoas, principalmente aquelas que estão precisando ouvir. Essa é a nossa missão, esse é o nosso papel diário, né? De ajudar as pessoas. Então, se você puder colaborar, se você puder compartilhar, você vai colaborar com o crescimento do programa. Então, compartilhe e muito. Mande aí o nosso programa nos grupos aí do WhatsApp, no grupo da família, no grupo do trabalho, no grupo da sua rua, da sua comunidade aí. Envie o programa do Léo Lima para a gente chegar para mais pessoas. Vamos levar a nossa mensagem para novas pessoas. Vamos resgatar vidas. Vamos trazer para cá pessoas que estão precisando ouvir. Esse é o nosso papel, essa é a nossa missão diária. Hoje eu quero levar para você uma receita. Ô Léo, é receita de quê? É de comida? Não, a nossa receita de hoje é a receita da vida. Receita da vida. Quem quiser a receita, depois do programa eu mando os ingredientes para você. Tá certo? É só pedir aqui no zap que eu te mando. Hoje tem a receita da vida. Os ingredientes. Família. É aqui que tudo começa. Amigos. Nunca deixe faltar. Raiva. Se existir, que seja pouca. Desespero. Pra quê? Paciência. A maior possível. Lágrimas. Enxugue todas. Sorrisos. Os mais variados. Paz em grande quantidade. Perdão à vontade. Desafetos, se possível, nenhum. Esperança, não perca jamais. Coração, quanto maior, melhor. Amor, pode abusar. Carinho, essencial. Aí são os ingredientes. Próximo passo, o modo de preparo, né? Reúna a sua família e os seus amigos. Esqueça os momentos de raiva e desespero passados. Se precisar, use toda a sua paciência. Enxugue as lágrimas e as substitua por sorrisos. Junte a paz e o perdão e ofereça a seus desafetos. Deixe a esperança crescer no seu coração. Nem sempre os ingredientes da vida são gostosos, né? Portanto, saiba misturar todos os temperos que ela oferece e faça dela um prato de raro sabor. Experimente, tá bom? Esta receita vale a pena. Quem quiser, pede para mim aqui no zap. 81999203300. 81999203300. Viva a vida e seja!

7 da manhã, 11 minutos, pelo horário de Brasília. Um coração pela família. Vamos ouvir o Padre Zezinho nessa manhã chuvosa aqui em Recife. Daqui a pouco tem a previsão do tempo. Tá começando a melhor quarta-feira da sua vida. Diga bem alto: amém!

0: e que você tenha uma quarta-feira abençoada. 7:14.
1: 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Previsão do tempo para quarta-feira, 26 de maio de 2026. Região Centro-Oeste. Em Goiânia, Goiás, o dia vai ser de céu encoberto. Os termômetros registram mínima de 18 e máxima de 31 graus. A umidade relativa do ar gira em torno de 80 a 35%. Em Campo Grande, Mato Grosso do Sul, a quarta-feira vai ser de céu nublado. A temperatura mínima é de 20 e a máxima de 29 graus. A umidade relativa do ar é de 95 a 45%. Região Nordeste. Recife, Pernambuco vai ter uma quarta-feira de céu encoberto com possibilidade de chuva. A temperatura marca mínima de 24 graus e máxima de 28 graus. A umidade relativa do ar vai de 95 a 65%. Irará, na Bahia, festeja aniversário com céu encoberto, mas sem previsão de chuva. A temperatura mínima é de 20 e a máxima de 29 graus. A umidade do ar varia de 90 a 40%. Região Norte. Em Palmas, Tocantins, o dia vai ser de céu encoberto. A temperatura mínima é de 22 e a máxima de 32 graus. A umidade do ar é de 70 a 30%. Caracaraí, Roraima, comemora aniversário nesta quarta-feira sob céu encoberto, mas pode chover no período da tarde. A temperatura mínima é de 21 e a máxima de 30 graus. A umidade relativa do ar é de 100 a 70%. Região Sudeste. Em Vitória, Espírito Santo, a previsão é de céu encoberto. Os termômetros registram mínima de 19 e máxima de 30 graus. A umidade relativa do ar vai de 90 a 50%. Rio de Janeiro, capital fluminense, a previsão é de céu encoberto, mas pode chover durante a tarde. A temperatura mínima é de 19 e a máxima de 30 graus. A umidade relativa do ar é de 90 a 45%. Região Sul. Em Curitiba, Paraná, o dia vai ser de céu com muitas nuvens, mas sem previsão de chuva. Os termômetros registram mínima de 13 e máxima de 20 graus. A umidade relativa do ar oscila entre 100 e 50%. Tubarão, Santa Catarina, celebra mais um ano de fundação com céu encoberto, mas sem previsão de chuva. Os termômetros registram mínima de 14 e máxima de 21 graus. A umidade relativa do ar fica entre 100 e 50%. Você ouviu a previsão do tempo para quarta-feira, 26 de maio de 2026. Com informações do IBGE Cidades e do Instituto Nacional de Meteorologia, INMET.

0: da agência Rádio Gov em Brasília, José Carlos Andrade.
1: Obrigado, José Carlos Andrade, só informando ao nosso colega aí que hoje é 27 de maio, né? É 27 de maio e não 26, tá bom? Até meia-noite. 7h17 agora, 7 da manhã, 17 minutos pelo horário de Brasília.
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1: 27 de maio, né? É 27 de maio e não 26, tá bom? Até meia-noite. 7h17 agora, 7 da manhã, 17 minutos pelo horário de Brasília.
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1: Vamos mandar alô agora pra quem tá acompanhando o programa. Obrigado, Linga Braga. Não passa nada aqui. Linga Braga falou logo na abertura. Olha, ele falou errado, viu? É quarta, 27 de maio, não 26. Muito bem, já tá. Já corrigimos aqui, dona Linga. Obrigado. Vamos mandar alô? A Líria Vuolo Tajima, gostou da mensagem de hoje, Líria? Eu também gostei, obrigado. Tá no Japão. Boa noite pra você no Japão, Líria. É, bom dia aqui pro DJ Ed Mister Sam em São Paulo, Arlisson Fernandes na cidade de Igaraçu, Frei José Iris, aquele abraço, Frei. A Marli Silva, bom dia pro Ivan também, tá por aqui. Núbia Vasconcelos, a Jô de Portugal, bom dia Jô, bom dia, bom dia. Tem aqui K Araújo, bom dia K, obrigado K. Quem mais? Quem mais aqui? Deixa eu ver, peraí. Jorge Júnior, nosso amigo aqui de Jaboatão. Abraço, Jorge. Ex-vereador do município. A Lia. Toca um pouco da Ciranda Luar dos Mares. Ela mandou pra mim ontem, não foi, Lia? Deixa eu ver se eu vou achar tua mensagem rápida aqui, Lia. Eu vi que você mandou algo pra mim ontem. Até ouvi, né? Sempre com umas cirandinhas aqui, não foi? Não sei se eu vou achar fácil aqui agora. Deixa eu ver se eu acho. Chega se foi essa aqui. Não, não tá fácil aqui. Deixa eu ver se eu descendo aqui vou encontrar mais rápido. A Lia, nosso ouvinte de Igaraçu. Igaraçu. Conectada com a gente aí. Muito obrigado pela audiência de vocês, tá? Achei aqui, ó. Achei. Cadê a musiquinha que ela mandou pra mim ontem? Deixa eu ver se é essa aqui. Peraí. Deixa eu baixar um pouquinho o som aqui. Cadê?
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1: Pronto! Valeu, Lia Gomes. Obrigado aí o pessoal de Igaraçu. Audiência fechada aí do programa do Léo Lima, que beleza, né? Vamos pra agendinha? Já já tem mais alô, já já eu mando mais alô pra quem tá acompanhando o programa. Muito obrigado. Quarta-feira, 27 de maio, passados 147 dias do ano, faltando 218 pra acabar 2026. Programa do Léo Lima, 1861. Outono, lua crescente. Hoje é dia do Serviço de Saúde do Exército. É dia do profissional liberal. Dia Nacional da Mata Atlântica, Dia Mundial dos Meios de Comunicação. Os santos do dia, Santo Agostinho de Cantuária e Santa Zita. Os fatos históricos desta data. Em 1930, inauguração do edifício Chrysler, de 319 metros de altura, na cidade de Nova York. A mais alta estrutura feita pelo homem na época. Imagina, 319 metros de altura. Tá danado. Em 1941, na Segunda Guerra Mundial, o navio de guerra alemão Bismarck é afundado no Atlântico Norte, matando quase 2.100 homens. Misericórdia. Em 1988, o Senado norte-americano confirma um acordo entre Estados Unidos e União Soviética que prevê a eliminação de 2.600 mísseis com alcance entre 500 e 5 mil quilômetros. Vixe! Imagina o cara lançar um míssil... O bichinho voando lá 5 mil quilômetros, depois o bicho cai. Tá danado. Eita, isso foi final dos anos 80, viu? Até hoje tem esse rolo aí, discussão de arma nuclear, pode, não pode fazer teste, não pode fazer isso.

0: isso, não pode fazer aquilo, e não se entendem, né? E a guerra rolando aí. 7h21, vamos falar agora dos aniversariantes do dia. Tá na hora. Se você quer parabenizar alguém, mande sua mensagem agora. 81999-2033-00, 81999-2033-00, pra você participar aqui do programa do Léo Lima. Ó, o Instagram aqui é Léo Lima Locutor, segue nós e compartilha aí, compartilha a nossa transmissão. Quer parabenizar alguém? Manda sua mensagem. E nós temos aqui diariamente o nosso De Quem É Essa Voz? A gente homenageia personalidades aniversariantes do dia. Você escuta aí um áudio com a voz dessa pessoa, se você sabe quem é, dá o teu palpite. Se não sabe, participa também, pode chutar, só não olha no Google, tá bom? É, fica sem graça, tá?
1: De quem é essa voz?
2: Ela é viciada em perfume. Ela tem um perfume que ela usa há 50 anos. É o meu perfume. Aí, no meio do trio, uma suadeira, um calor, ela puxava uma bolsinha. Papá, eu digo, mulher, tu é doida, mulher. Essa hora bota perfume. Ela, não, precisa ficar cheirosa pra Salvador. Então desce, né, pro povo cheirar.
1: De quem é essa voz?
3: Eu sou faixa preta de judô. Eu luto judô desde os 5 anos de idade, amo arte marcial, mas eu nunca dei um soco na cara de alguém. É uma arte suave, tem um kimono, então é muito diferente. Mas aí quando me deram essa missão, assim, ó, vai fazer o Zé Aldo, eu falei, pô, o personagem da minha vida é o filme que eu... Se eu pudesse escolher uma história pra contar, um personagem pra fazer hoje, era essa. Então eu me joguei de cabeça, treinei 4 horas por dia. É, foi um processo de 1 ano, então foi um filme que virou uma novela, foi 1 ano. Fiz uma mega dieta, fiquei 1 ano sem comer pão.
1: De quem é essa voz?
4: Tinha o Gordo e o Magro naquela época, e um tio meu que adorava me ensinou a fazer aquele negócio do Gordo e o Magro, assim, né? E eu treinei, meu tio morava em Santos. Quando chegou o dia, coroação de Nossa Senhora, altar da igreja Nossa Senhora da Piedade, Lorena, e eu coroando Nossa Senhora, quando eu olho, vamos dizer, para a plateia, né? Você imagina quem estava lá, meu tio tinha chegado de Santos. Ah, lá botei a coroa outra vez, com a almofada, virei e fiz assim para ele, para dizer que eu tinha aprendido a fazer o gesto do Gol de Mar. Foi a primeira risada que deram comigo.
1: De quem é essa voz?
0: Pronto, as personalidades desta quarta-feira, aniversariantes do dia. E tem uma aqui que tá em memória, né? Deixa eu ver aqui. A primeira voz é de uma consagrada cantora, né? Da Bahia pro mundo. Quem é essa cantora? Ela tava falando, eu acho, se não me engano, tava falando da Xuxa no trio elétrico, tá? A Xuxa se perfumando lá em Salvador. A segunda voz é de um ator dos bons, esse ator, viu? Desenrolado. E a terceira voz é de uma atriz e humorista. Tive o prazer de ver ela na televisão. Prazer, porque era muito engraçada essa atriz. Uma atriz e humorista. Ela nos deixou em 1999. Quase 30 anos já que ela partiu, hein? Caramba, parece que foi ontem. Grande atriz. Quem é? Estaria aniversariando hoje. Dá aqui teu palpite. 81999-2033-00.
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0: Outras personalidades aniversariantes de hoje. A atriz é Alcione Mazeu. É a mãe do Bruno Mazeu, né? A mãe do Bruno Mazeu. Tá completando hoje 75 anos. Quem mais? Quem mais aqui na minha lista? Eita, rapaz. Os amigos aqui da gente, ó. Deixa eu pegar primeiro aqui. Deixa eu mandar um abraço pro Gerson Roberto, grande comunicador. Rapaz, o Gerson tem tempinho já que eu não vejo, viu? Esse faz tempo. Deixa eu mandar aqui os parabéns pro grande comunicador de Jaboatão dos Guararapes, Gerson Roberto, meu conterrâneo lá da Muribeca, tá aniversariando hoje, comunicador da Rádio Cabo FM. Alô, Gerson Roberto, o pequeno Gerson. Aquele abraço, viu? Eu lembro do Gerson lá das antigas, lá das antrolas, acompanhando o Gerson Roberto como repórter TX do Reinaldo Belo. Quem lembra? É? Vinha voando no meu carro quando vi pela frente. Aí ele botava essa musiquinha e ele entrava com informações do trânsito numa central telefônica, tá? Nem celular, precisava nem saber o que era, nem sabia que existisse no mundo. Era uma central telefônica dando informação do trânsito lá com o Reinaldo Belo, é? Na Rádio 103 FM. Faz tempo, hein, Gerson? Parabéns pra você, felicidades na sua vida. Faz tempo que eu não vejo o Gerson. Quem mais? Eita, rapaz, nosso amigo Filipão, ué. Não acredito, não. Filipão tá aniversariando.

0: hoje. Deixa eu mandar um zap pra ele também. Felipe Cunha. Esse é fera, não? É fera. Cadê? Deixa eu mandar um zap pra ele. De vez em quando ele tá me acompanhando aqui. Cadê o Filipão? Ah, deixa eu mandar mensagem aqui, pô. Peraí. Aperreia não. Eu tô falando comigo mesmo, tá, gente? Deixa eu mandar aqui. Deixa eu mandar os parabéns para esse grande radialista, meu amigo Filipão, Felipe Cunha, o cara do Tunin, grande aplicativo aí de rádios pelo mundo. Filipão é supervisor aí. Gente boa demais, nosso amigo. Estudamos juntos, trabalhamos juntos na Rádio Cidadania, né? E o Filipão, esse grande jovem, talentoso, inteligente, tá aniversariando hoje. Filipão, parabéns, felicidades na sua vida, meu irmão. Tudo de bom para você e toda a sua família aí, tá? Feliz aniversário, curta seu dia. Tem mais ainda? Tem mais aqui, ó. Deixa eu mandar um bom dia para nossa ouvinte. A nossa ouvinte tá aniversariando, a Josaira, de São Paulo. Alô, Josaira. Parabéns para você, Josaira. Nunca mais ela apareceu por aqui, né? Pode estar ouvindo, né? Não quer participar, mas tá ouvindo. A Josaira de São Paulo, parabéns. E o nosso amigo Marcos Filho. É o da Central da Mídia, né? O Marquinhos tá aniversariando hoje, é MacGyver? Fala para mim, MacGyver. MacGyver é outro MacGyver, tá? Não é o nosso ouvinte, não. MacGyver é lá da Central da Mídia. Aniversário do Marcos Filho hoje, ó. Marcos Filho, da Rádio Alternativa FM de Agrestina também. Tá de idade nova. Parabéns! Felicidades aí, Marquinhos. Tudo de bom para você, meu irmão. Vamos pro intervalo? A gente volta já. Hoje é seu aniversário, é? É, você tá me ouvindo agora, é seu aniversário. Manda para cá teu nome que eu mando um alô especial para você também. Tá certo? Intervalo, a gente volta já. É rapidinho o intervalo, é rapidinho. Se colhemos o que plantamos, tem gente que precisa cuidar melhor da sua horta. Vocês concordam comigo? Se colhemos o que plantamos, tem gente que precisa cuidar melhor da sua horta. Pense nisso! Bom dia!
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0: 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Olha a hora, 7 da manhã, 29 minutos. 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Estamos ao vivo até as 8 da manhã no programa do Léo Lima. Já já tem a nossa empreendedora digital, Senon Malandi, professor Kleber Lima falando de tecnologia, tem a advogada doutora Jane Kelly, a nossa especialista em direito do consumidor. Já já também tem a coluna Sinal Amarelo com Ivan Carlos Cunha, o nosso especialista em trânsito, transporte e mobilidade urbana. Você quer participar aqui com a gente? 81-DDD-999-20-3300, 81-999-20-3300. Manda mais alô?
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0: alô?
3: Alô?
4: Alô?
3: Alô?
0: Alô? Alô? Deixa eu mandar bom dia aqui pra Arlisson Fernandes de Igaraçu, Ana Nery, bom dia Ana Nery, bom dia Aninha. Já tem um áudio aqui da Ana Nery, tá gravando um áudio ainda ela aqui. A Dorinha Muniz, bom dia Dorinha, bom dia o Hernandes Rodrigues. Alô Hernandes, aquele abraço garoto, tá dando grau lá na outra casa que eu morei. Alô Hernandes, olha essa pintura Hernandes. A Maria José Conceição, tá por aqui. Linca Braga, eu só sei as vozes de Ivete Sangalo e José Loreto. Será? Ivete tá aniversariando hoje? É... Meu amigo Josielmo Vieira, hoje tem esporte hoje em campo, hein, Vivi? Hoje tem esporte com Fortaleza, o jogo da volta, né? O esporte venceu lá semana passada 2-1 e hoje tem um jogo da volta aí, valendo vaga na final da Copa do Nordeste. Hoje à noite, esporte Fortaleza na Ilha do Retiro. Deixa eu ver aqui. Deixa eu ver aqui. Vamos descer as mensagens aqui, as mensagens que chegaram mais cedo dos nossos ouvintes e as nossas ouvintes e nossos ouvintes. A Hilda, no bairro do Encanto, Igaraçu. Bom dia, Léo. Que o Senhor Jesus continue te dando sabedoria e guiando os seus caminhos. Fica com Deus. Amém. Muito obrigado. Ah, gente, o Simval mandou pra mim.

0: Aqui uma música cantada pelo Pedrinho. Eu botei um pedacinho aqui pra eu escutar antes do programa começar. O Pedrinho é desenrolado, viu? Olha.
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0: Olha Pedrinho de Simval cantando.
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0: Olha.

0: Legal, parabéns a esse Val Filhão. Filhão, seguindo os passos do pai, né? Que legal, legal. Gostei, gostei, viu, Sival? Valeu, Pedrinho. Beijo no coração de vocês aí em Guarulhos, São Paulo. O pessoal tá sempre conectado aqui no programa do Léo Lima, né? Valeu. 7h33. O meu amigo Josielmo Vieira. Léo, manda aquele alô pra minha linda família, pra todos o conjunto Muribeck, em especial pra panificadora RR da minha amiga Lili e Ezequiel. Alô, Lili. Alô, Ezequiel, panificadora RR aí na minha querida Muribeca. Meus conterrâneos aí, eu saudade de Muribeca, meu Deus, saudade. O Mike Seeker tá por aqui também, acompanhando a gente, muito obrigado. Cadê a trilhazinha do alô, alô? Bota a trilha.
1: Alô,
2: alô,
1: alô, alô, alô.
0: Muito bem, 7h33, olha. Vamos lá, hoje tá com tempo hoje, graças a Deus. Marcílio de São Paulo, cadê você, Marcílio?
3: Bom dia, Léo Lima, quartou, Léo, quartou, São Paulo agora sem chuva. Sol já tá querendo aparecer por ali, 19 graus, tá friozinho, né? O ventinho gelado, vai até 22 e até tem uma possibilidade aí de chuva aí. Mas isso aí, vamos, que estamos no outono e eu estou no programa de Léo Lima. Informação e prestação de serviço, é isso aí, Léo. Manda um abraço pra esse time que tá ligado aí, tem um Jota França, Pedro Barros, Alineta, Tina, tem o Magaive Produções, tem o Sival, o nosso cantor Sival. Tem a Ricardo Moura da Rádio Dimes e a professora Vera do CTV da Vera. É isso aí, Léo. Boa quarta-feira e hoje tem aquela feijuca, hein, Léo? Quartou com a feijoada deliciosa. Hoje falou, Léo, um abraço, sucesso.
0: É, de vez em quando, nos sábados, aí o Marcinho fica mandando foto pra mim aí de feijoada, ele lá tomando uns negocinhos também, uns guaranazinhos. Eu vou bloquear você, viu? O cara com fome na hora, o cara não tem almoçado aí, o cara mandando foto de feijoada. Vou te bloquear no fim de semana, Marcílio. É, Linca Braga colocou aqui, ó. Pedrinho, gostou, não foi, Linca? O Josiel, um arrasou, bora, Pedrinho. Pronto. E o Vivi aqui tá informando que é 1-0 o jogo hoje. Tá bom, né? Mas eu acho que 1-0 tá pouco. Vamos colocar mais água nesse feijão, meu filho. Um é pouco, tem que colocar mais gol. Um é sofrimento, 1-0 é sofrimento. Ana de Agrestina, oi, Ana.
4: Oi, bom dia pra você e pra todos os teus ouvintes. Léo, meu alô é pra Célia de Agrestina, cheiro pra ela e feliz aniversário pra ela, tudo de bom. Pra o Júnior, Micaele, Ana Cláudia, Gilvan, Adeta, Neide, Jota França, nosso cantor de São Paulo, o filhinho dele. Pra Ivonete, né, de São Paulo, pra Leninha, Ana Nery, Magave, Marcílio e todo mundo que tá ouvindo esse programa maravilhoso, né, Léo? Léo, amém, Léo, amém, Léo,
0: amém,
4: Léo. Léo, eu quero, eu posso e eu vou conseguir.
0: É isso aí.
4: Amém.
0: Amém.
4: Fica com Deus, até amanhã. Beijo, beijo.
0: Valeu, Ana. Obrigado. Aqui no YouTube. No, é no Face, né? No Facebook, a Líria. Uau, que linda voz. Já pode gravar. Olha aí, Pedrinho. O pessoal tá gostando aí, viu? O pessoal gostou, viu? O meu amigo Tasto Pimentel tá acompanhando o programa. Tasto, bom dia, querido. Grande abraço. Rafael Josino também tá com a gente aqui. Valeu, Rafael. Aqui na página da Rádio Dreams FM no Facebook. O bom dia pra Helena Carvalho, tá acompanhando o programa, né, Helena? Bom dia pra você, Helena. O Mauro José também. O Vitor Silva, obrigado, pessoal. Aqui pelo Face da Rádio Dreams. Valeu. Já dá uma passadinha mais no Facebook, tá? A Célia de Agrestina. Oi, Célia.
5: Bom dia, Léo. Bom dia a todos que estão na escuta, Léo. É desse jeito, Léo. Família

0: Quase tudo, né, louvado seja Deus, obrigado a Deus pelo respirar, pelo um dia, pela uma quarta de paz, né, Léo, acordamos aqui, presença de Deus, né, louvado seja Deus, um abraço aí pro Yuri, pra Priscila, pra Ladada, Jesus abençoe essa linda família, família é coisas boas, Léo, família é projeto de Deus, não me canso de dizer, glória a Deus, é muito bom família, viu, primeiramente Deus, a nossa base, Léo, está na nossa família. Louvado seja Deus. Tchau, Léo. Fica com Deus. Jesus nos ajude. Nos dê um bom dia hoje, Léo. Para todos que estão na escuta, Léo. Amém, Léo. Tchau. Até amanhã.
1: Obrigado, Célia. Os ouvintes de Agrestina, Rádio Alternativa FM. A Maria Auxiliadora de Igaraçu, todos os dias assiste seu programa, manda alô aí. Ah, é a Dorinha, né? Que, acho que é a Dorinha que passou aqui, né? A Dorinha Muniz. Será que é a mesma pessoa? Acho que é. Da rua Arapaçu, Igaraçu. Valeu, Maria Auxiliadora. Obrigado pela sua audiência. Quem mais aqui? Tem mais mensagens? Deixa eu ver quem mandou mensagem aqui. 737, 737. Ângela, de Itacaratu. Bom dia, Léo Lima. A primeira é Ivete Sangalo, a mulher do vozeirão. Olha aí, Ivete Sangalo, aniversariante de hoje. Ana Nery, cadê o áudio da Ana?
2: Léo Lima, bom dia a todos os seus ouvintes. As vozes de hoje é da Ivete Sangalo, Djavan e a Consuelo Leandro.
1: Djavan? É?
2: Dia, Léo Lima. Bom dia
1: De
2: para
1: novo?
2: todos os seus ouvintes.
1: Ué, mandou outro áudio, outro. Outro.
2: As vozes de hoje é da Ivete Sangalo, Djavan, Consuelo Leandro.
1: É?
2: Beijo, beijo, beijo, beijo.
1: Djavan? Ele teve canto hoje aqui? Foi? Deixa eu ver. Atriz. Não teve nenhum cantor hoje aqui, não. Vi se. Teve um ator. Não sabia que Djavan tinha feito. Djavan tinha feito cinema, não? Interpretando José Aldo, não? Deu uma bugada a Ana Nery hoje. Deixa eu ver aqui. O Mike Silker. Ô, Léo, quem canta a música de abertura do programa? É IA, amigo. É inteligência artificial, viu? Um presente que eu ganhei aqui do Rick Silva. Aquele abraço. Ó, o Gerson Roberto respondeu. Fala, pequeno Gerson.
3: Eita, Léo. Verdade, meu irmão, verdade. Fosse buscar longe, né, rapaz? Contou a história. Verdade, tudo que você falou. Faz tempo que a gente não se vê, meu irmão. Deus abençoe grandemente, viu? Eu sei, tem tantas histórias, cara. História é bacana. Você está por ser merecedor. Deus te abençoe, Léo.
1: Valeu, Gerson Roberto, grande comunicador. Tá de idade nova hoje. É, tá de idade nova não. Não, tá de idade. Não, tá de idade nova. Peraí, agora eu doidei agora aqui, peraí. Tá de idade nova, né? Tá. Gerson Roberto, agora eu que dei uma bugada. Parabéns, Gerson. Quem mais? Meu amigo Odair José, é o cantor, Léo? Não, é o Odair José lá de Teresópolis, nosso parceiro aqui. Diz que o Pedrinho tem futuro, canta muito bem. Olha aí, Sival. Marcos Eusébio de Agrestina, bom dia, aquele abraço. Bora seguir aqui. Já já tem mais alô. Já já tem mais alôzinho, tá? Daqui a pouco tem mais alôzinho. Bora seguir aqui com o programa. Vamos lá.
4: Oi, eu sou Fabiola Altran e estes são os destaques de hoje. Durante a entrega de moradias do Minha Casa Minha Vida em Manaus, presidente Lula diz que o Brasil poderia estar melhor se a população não tivesse sido influenciada por mentiras contadas no período eleitoral. Ele ainda fez um alerta sobre informações falsas que utilizam inteligência artificial nas redes sociais. Dados do INPE mostram que o desmatamento da Mata Atlântica no estado de São Paulo caiu 29% nos períodos de 2023 a 2024 e 2024 a 2025. Primeira turma do STF mantém a decisão do ministro Flávio Dino, que acaba com a aposentadoria compulsória de magistrados, que serve como punição máxima para infrações graves cometidas por eles. Nesta quarta, pela Conmebol Libertadores, tem dois times brasileiros, às 9h30 da noite. Fluminense, La Guaira e Corinthians e Platense. Já pela Copa Sul-Americana, destaque para Vasco e Barraca Central e Caracas e Botafogo, às 7h. 9h30 tem Bragantino e Carabobo. Da Rádio 2, Fabiola Altran.
1: Valeu, Fabiola. 7h, 41 minutos, pelo horário de Brasília.
5: Falando de tecnologia.

0: Vamos chamar aqui o professor Kleber Lima. Fala, professor, bom dia.
1: Bom dia, Léo Lima. Bom dia também a todos os ouvintes. Bom, pessoal, a dica que vai hoje é uma dica rápida, mas que muitas pessoas podem estar sofrendo com isso. Chega esse período frio e os componentes eletrônicos, geralmente das casas, certo? Todos eles têm placas. E aí é o momento que elas costumam oxidar, é o momento que elas costumam, que elas criaram, né, aquela poeira um verão todo, um tempo todo. E aí quando elas começam a suar, essas poeiras, elas acabam meio que fixando nas placas e elas perdendo suas funcionalidades, né? Um verão todo, um tempo todo. E aí quando elas começam a suar, essas poeiras, elas acabam meio que fixando nas placas e elas perdendo suas funcionalidades, né? Travando, por exemplo, vamos falar de computadores e notebooks. Pode acontecer deles travarem, pode acontecer deles reiniciarem, certo? E aí as pessoas às vezes pensam até que é um problema muito grande. Às vezes é só, né, o primeiro passo, vocês chamarem um técnico, se não tiver conhecimento suficiente, para que vocês, né, peguem um pincel, limpem, tirem toda essa poeira, né, que fica. Se já tiver oxidado, que vocês perceberem que estiver meio úmido, vocês passarem um produto chamado Limpa Contatos, vocês acham nos armazéns, né, tem, não é caro, ele é de 25 a 30 reais no máximo, e passar e com isso, né, fazer com que essa poeira que esteja concentrada saia. E aí vocês, né, conseguem perceber se o problema foi esse ou não. Mas quem quiser mais dica, pessoal, fala comigo, né, que eu tô aqui para ajudar vocês. Fala com o Léo Lima, que o Léo Lima também passa aí para mim, tá bom? Que Deus ilumine nossa semana, que Deus ilumine nossa quarta-feira. E até próxima quarta-feira, pessoal, se Deus quiser. Tchau, tchau.
0: Falando de tecnologia. Obrigado, professor Kleber Lima. E o INSS promete pagar salário maternidade em até 30 dias.
2: O INSS vai começar a pagar o salário maternidade de forma automática. A ideia é que o dinheiro caia na conta em no máximo 30 dias. A nova lei pretende evitar que as futuras mães fiquem sem renda por causa da demora na análise do pedido. O salário maternidade dura 120 dias e é um direito de toda a segurada do INSS, seja trabalhadora em regime CLT, microempreendedora individual, autônoma, trabalhadora rural ou desempregada. Basta ter uma única contribuição paga antes do parto para ter direito ao benefício. E isso também vale para quem decidir adotar uma criança. No caso de mulheres empregadas no regime CLT, o salário maternidade é pago pela própria empresa, que depois é reembolsada pelo INSS. As mulheres contratadas no regime CLT recebem o valor equivalente ao salário integral. Já para as autônomas e trabalhadoras rurais, o benefício é de um salário mínimo. A lei também garante o benefício para homens. O salário maternidade pode ser solicitado no site Meu INSS ou pelo telefone 135. Da Agência de Rádio Mais News, Rodrigo Santos.
0: Obrigado, viu, Rodrigo, pelas informações. São 7h45 e o trabalhador poderá usar FGTS para pagar dívidas.
3: Brasileiro já pode utilizar o FGTS para o pagamento de dívidas. A alternativa está disponível a partir desta semana no aplicativo de acesso ao Fundo de Garantia do Tempo de Serviço, por meio do novo Desenrola Brasil. O trabalhador poderá utilizar até 20% do saldo do fundo ou até R$ 1.000 para amortizar dívidas ou quitar débitos atrasados. Com essa medida, o governo espera movimentar até R$ 8.200.000 em recursos do FGTS. A adesão ao programa será feita pelas instituições financeiras após autorização do cidadão no aplicativo do fundo. Depois de renegociada a dívida, a Caixa Econômica Federal vai fazer a transferência dos valores ao banco responsável pelo contrato. O prazo para formalizar a operação é de até um mês após a consulta do saldo disponível. Da Rádio 2, Fabiola Altran.
0: Obrigado, Fabiola. Olha a hora, são 7h46. Bom dia aqui para os nossos ouvintes acompanhando o programa pela internet, mandando mensagens. Muito obrigado. Obrigado aí pela sua audiência. A Maria de Jesus, alô Ceci, bom dia para você em Jaboatão. O Marcos Silva, bom dia Léo, Garanhuns, frio e muita chuva, Garanhuns,

0: Imagina o clima como deve estar gostoso aí em Garanhuns, né? Que legal. O Valdeir também está por aqui. Aquele abraço para você, Valdeir. A Ana Nery, parabéns. Gerson Roberto, todo final de semana eu curto o programa dele. Deus te abençoe. Mora em Barra de Jangada. Manda alô para mim. Pronto. Maria das Graças da Paz, Leão. Deus abençoe você e sua família, Leão. Amém. Muito obrigado. Quem mais? Deixa eu passar aqui no Zap. 81 DDD 999-20-3300. A Paula, no município de Goiânia. O Pedro também está por aqui acompanhando o programa. Muito obrigado. Recebi informação que tem um semáforo que está com a estrutura bem comprometida ali na próximo à UPA de Engenho Velho. Essa rodovia aí, esse trecho é de responsabilidade da BPRV, né? A rodovia estadual, né? Pronto, chamar a atenção aqui, chamar a atenção. Em frente à UPA de Engenho Velho, tem um semáforo com problema aí, o poste, né? O poste com a estrutura toda tá ameaçando cair, né? Em frente à UPA. No bairro de Engenho Velho, na General Manuel Rabelo. Pronto, passando aqui a informação. Acabo de receber essa informação aqui e encaminhando para o pessoal do trânsito. 7h47, 7h47, pelo horário de Brasília.
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0: Deixa eu chamar aqui a Senoma Land, a nossa empreendedora digital. Senoma, bom dia!
2: Bom dia, Léo Lima. Bom dia a você, ouvinte. E já fica ligadinho aqui conosco, porque hoje trazemos uma notícia extraordinária que vai impactar diretamente o futuro do mercado de trabalho e da qualificação profissional em nosso estado. É isso mesmo que você está ouvindo. O governo de Pernambuco abriu 1 milhão de vagas gratuitas. Através da Secretaria de Ciência, Tecnologia e Inovação, o programa IA para todos os pernambucanos chega com a missão clara de democratizar o conhecimento tecnológico. Em um cenário global onde a transformação digital dita o ritmo dos negócios, capacitar a população local não é mais apenas uma alternativa de desenvolvimento, mas sim uma necessidade estratégica urgente. O objetivo desta iniciativa é preparar desde estudantes até pequenos e médios empreendedores para as novas e exigentes demandas de um mercado que já opera sob a lógica da inteligência artificial. A formação é inteiramente online e flexível, permitindo que você estude no seu tempo, adaptando as aulas à sua rotina de trabalho. O conteúdo programático foi estruturado de forma muito prática, dividindo-se em pilares fundamentais. Os alunos vão aprender desde os conceitos básicos e fundamentos da inteligência artificial até discussões profundas sobre ética e o impacto social dessas novas ferramentas. E o ponto principal para quem já empreende ou deseja abrir um negócio, o curso aborda diretamente as aplicações práticas no cotidiano profissional. Isso significa entender claramente como a tecnologia pode otimizar processos internos, melhorar o andamento ao cliente, reduzir custos operacionais e gerar novas soluções de mercado no dia a dia. É uma qualificação aberta a toda a população, pensada justamente para quem quer se antecipar às grandes transformações do presente e do futuro. Para garantir a sua vaga e não ficar para trás nessa virada de chave tecnológica, o processo é simples. Você pode fazer a sua inscrição diretamente pelo aplicativo pe.gov, na palma da sua mão, ou acessar o site oficial da secretaria www.sequite.pe.gov.br IA para todos. Invista no seu conhecimento e prepare o seu negócio para os novos tempos. E este foi o seu minuto de empreendedorismo, Senoma com aroma de café, junto a você, construindo negócios humanizados, conectados à inovação 5.0. Deus nos abençoe e até quarta!
0: Até quarta, Senoma. Muito obrigado. 7h51 pelo horário de Brasília. 7h51. Manda sua mensagem aí, 81999-20-3300. Manda um bom dia para Maria das Graças. Está em Lages, Santa Catarina, curtindo o programa do Léo Lima. O Marcos Silva. Léo, manda um abraço para Renato Bartolomeu. Programa pega para capar toda quarta-feira.

22 horas na TV Nova, né? Meu amigo Renato Bartolomeu, gente boa demais. Valeu, Marcos. Um abraço pra você, meu irmão. Obrigado aí pela audiência, tá? E o Renato também. Seguinte, eu vi aqui uma informação sobre o 13º, não, sobre o imposto de renda. Cadê, meu Deus? Olha, achei. A Milena Abreu aqui, gente, tem uma reportagem, porque... Atenção para os prazos. Entrega do imposto de renda termina na sexta. E MEI tem até...

0: R$ 50. Caso não entregue o documento, o MEI poderá ter o CNPJ declarado inapto por omissão de declarações. Importante lembrar também, para quem é MEI e para quem não é MEI, que o prazo para declarar o imposto de renda também está no fim. Nesse caso, termina às 11h59 da noite de sexta-feira, 29 de maio. A entrega da declaração do imposto de renda à pessoa física é obrigatória para todo cidadão que tenha recebido rendimentos tributáveis acima de R$ 35.584 em 2025, o que dá uma média de R$ 2.965 por mês. Algumas outras situações também obrigam a entrega do documento. Todas as regras estão disponíveis no site da Receita, que é o gov.br/receitafederal. Lembrando que o MEI deve enviar as duas declarações. Da Rádio 2, Milena Abreu.
1: Valeu, Milena. Olha a hora. 7h53, pelo horário de Brasília.
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1: Doutora Jane Kelly, advogada especialista em direito consumidor. Doutora Jane, bom dia.
3: Bom dia, ouvinte do programa do Léo Lima. Bom dia, Léo. Tudo bom?
1: Tudo bem.
3: Vamos falar hoje sobre uma dica muito importante. Você, quando vai fazer, criar uma senha, você coloca seu nome próprio? Você coloca a data do seu nascimento, não é recomendado pelas instituições bancárias, pelas financeiras, pelas lojas, que você coloque senha com o nome seu, com o nome dos seus filhos, data de nascimento deles ou a própria data sua. Use sempre senhas fortes, com letras, números e caracteres especiais. É um símbolo de interrogação, um símbolo de exclamação, dentre outros. Procure também criar senhas diferentes para cada tipo de cadastro, diferenciando as senhas bancárias das usadas nas redes sociais. Isso é muito importante para que você não sofra um golpe. Vamos evitar o máximo. Até quarta.
1: Até quarta, muito obrigado, doutora Jane Kelly, prestando o serviço. SUS passa a oferecer exame mais eficaz. Para que esse exame? Fechou aqui a notícia. Para diagnóstico de câncer de intestino. Preço do ovo variou pouco nas granjas nos últimos dias. Quem mais aqui? Exportações brasileiras de cerveja batem recorde. INSS paga a segunda parcela do 13º de aposentados e pensionistas. Depósitos vão até 8 de junho. Um abraço aqui, o engenheiro Luiz Augusto Campos. Alô, Luizinho. Alô, Luizinho. Aquele abraço, garoto. Gente boa demais. Nosso amigo aqui está sempre acompanhando o programa.
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1: Agora a gente muda de assunto, chama agora o engenheiro, conselheiro do CREA Pernambuco, especialista em trânsito, transporte e mobilidade urbana, Ivan Carlos Cunha, bom dia.
4: Muito bom dia, Léo Lima. Prazer novamente estar no seu programa, Léo.
1: Tudo nosso.
4: Bom, amigos, foi matéria no jornal, em alguns jornais, a iniciativa do movimento Ciclo Olhar, que é um movimento sediado em Jequié, na Bahia, que criou uma plataforma chamada Ciclo Olhar Bem Comum, uma ferramenta desenvolvida com inteligência artificial para facilitar a doação de capacetes e equipamentos de segurança para ciclistas de baixa renda. Através desse site, ciclistas de qualquer parte do país podem se cadastrar tanto para oferecer itens novos ou usados, como também para manifestar interesse em recebê-los. De acordo com o idealizador do projeto, o ciclista Dado Galvão, a ideia é que os participantes pensem globalmente e ajam localmente, que inclusive é a máxima da sustentabilidade, aproximando doadores e receptores de uma mesma região para estimular um ciclismo mais fraterno. Essa iniciativa, que é digna de elogios e também merece a divulgação e adesão, busca democratizar o acesso à proteção, defendendo que todo ciclista merece pedalar seguro, independente da sua condição financeira. Mas essa excelente iniciativa me fez pensar sobre o papel do poder público em relação ao uso de capacete e outras indumentárias que podem aumentar a proteção dos usuários. Não se vê uma ação concreta, tanto de fiscalização como de promover, incentivar e ajudar na aquisição de itens de segurança como capacete. Todos os entes do Sistema Nacional de Trânsito

0: falham nesse sentido. Léo, salvo o melhor juízo, não se viu uma ação desses entes municipais, estaduais e federal. Portanto, repetindo, é importante esse tipo de iniciativa da sociedade civil organizada. Porém, só essa iniciativa só vem mostrar as lacunas que o poder público não preenche na construção de um trânsito saudável e sustentável. Então, amigos ouvintes, era isso por hoje. Bom dia a todos e até a próxima semana com a coluna Sinal Amarelo.
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2: Obrigado, Ivan. Valeu. Até a próxima semana, 7h58, pelo horário de Brasília. Está chegando ao finalzinho do programa. Antes tem um áudio aqui de ouvinte. Foi o Juarez que mandou, não foi, Juarez de Garaçu? Cadê o áudio dele? Vamos colocar aqui o áudio. Dá tempo ainda antes do programa encerrar. Cadê? Cadê o áudio? Juarez, fala, querido.
3: Bom dia, Léo. Bom dia a todos os ouvintes. Muita chuva em Igaraçu, Léo. Muita chuva. É água demais. Bom dia para
2: Eita!
3: Reginaldo Manuel. Aí na escuta, Alemão Gás. Também ligadinho aí na Cuiira FM.
2: Valeu, meu irmão. Obrigado. Aquele abraço para você, tá? Finalzinho do programa. Ó, eu recebi aqui do nosso amigo Giovanni Santoro, chefe de comunicação da Polícia Federal, a informação de que a Polícia Federal e a Controladoria Geral da União deflagram hoje uma nova fase da Operação Sem Desconto, que investiga um esquema nacional de descontos associativos não autorizados em aposentadorias e em pensões. Estão sendo cumpridos 31 mandados de busca e apreensão, 8 medidas cautelares de monitoramento eletrônico e outras medidas constritivas expedidas pelo Supremo Tribunal Federal nos estados de Pernambuco, São Paulo e Paraíba, além do Distrito Federal. Então, tá rolando aí essa operação, viu? Operação da Polícia Federal e da Controladoria Geral da União, do pessoal que dá golpe aí, aposentado e pensionista, né? Aqueles descontos, descontos, né? É o pessoal que gosta de se aproveitar, né? Então, Polícia Federal batendo na tua porta aí. Acabou o programa. Amanhã tem mais, 7 da manhã. Obrigado pela sua audiência, pela sua preferência. Os aniversariantes de hoje: Ivete Sangalo, o ator José Loreto e a saudosa atriz e humorista Consuelo Leandro. Até amanhã, gente, 7 horas.
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1: Hora certa!
2: 8:11.
3: Bom dia.
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6: Muito bem, a partir de agora está no ar o Jornal Rádio News. Informação em primeiro lugar. Brasil e o mundo passam aqui na sua rádio favorita. Sejam bem-vindos.
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7: Previsão do tempo para quarta-feira, 26 de maio de 2026. Região Centro-Oeste. Em Goiânia, Goiás, o dia vai ser de céu encoberto. Os termômetros registram mínima de 18 e máxima

0: máxima de 31 graus. A umidade relativa do ar gira em torno de 80 a 35%. Em Campo Grande, Mato Grosso do Sul, a quarta-feira vai ser de céu nublado. A temperatura mínima é de 20 e a máxima de 29 graus. A umidade relativa do ar é de 95 a 45%. Região Nordeste. Recife, Pernambuco vai ter uma quarta-feira de céu encoberto com possibilidade de chuva. A temperatura marca mínima de 24 graus e máxima de 28 graus. A umidade relativa do ar vai de 95 a 65%. Irará, na Bahia, festeja aniversário com céu encoberto, mas sem previsão de chuva. A temperatura mínima é de 20 e a máxima de 29 graus. A umidade do ar varia de 90 a 40%. Região Norte. Em Palmas, Tocantins, o dia vai ser de céu encoberto. A temperatura mínima é de 22 e a máxima de 32 graus. A umidade do ar é de 70 a 30%. Caracaraí, Roraima, comemora aniversário nesta quarta-feira sob céu encoberto, mas pode chover no período da tarde. A temperatura mínima é de 21 e a máxima de 30 graus. A umidade relativa do ar é de 100 a 70%. Região Sudeste. Em Vitória, Espírito Santo, a previsão é de céu encoberto. Os termômetros registram mínima de 19 e máxima de 30 graus. A umidade relativa do ar vai de 90 a 50%. Rio de Janeiro, capital fluminense, a previsão é de céu encoberto, mas pode chover durante a tarde. A temperatura mínima é de 19 e a máxima de 30 graus. A umidade relativa do ar é de 90 a 45%. Região Sul. Em Curitiba, Paraná, o dia vai ser de céu com muitas nuvens, mas sem previsão de chuva. Os termômetros registram mínima de 13 e máxima de 20 graus. A umidade relativa do ar oscila entre 100 e 50%. Tubarão, Santa Catarina, celebra mais um ano de fundação com céu encoberto, mas sem previsão de chuva. Os termômetros registram mínima de 14 e máxima de 21 graus. A umidade relativa do ar fica entre 100 e 50%. Você ouviu a previsão do tempo para quarta-feira, 26 de maio de 2026. Com informações do IBGE Cidades e do Instituto Nacional de Meteorologia.
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2: Secas, estiagens e chuvas intensas causaram prejuízos de 785 bilhões e 400 milhões de reais aos municípios brasileiros entre 2013 e 2025. Os dados são de um levantamento divulgado pela Confederação Nacional de Municípios. Os maiores impactos foram registrados nos setores de infraestrutura, agropecuária e habitação. A seca e a estiagem responderam pela maior parte das perdas, com 458 bilhões e 300 milhões de reais em prejuízo. O Nordeste foi a região mais afetada, concentrando 48% do total. Em seguida, aparecem Sul, Sudeste, Centro-Oeste e Norte. O levantamento mostra ainda que 95,1% dos municípios brasileiros enfrentaram pelo menos um desastre climático no período analisado. Neste recorte, seca e estiagem geraram cerca de 30 mil decretos de emergência ou calamidade pública. Já os eventos relacionados ao excesso de chuvas somaram 22.800 registros. As chuvas intensas também provocaram inundações, enxurradas e deslizamentos. Santa Catarina, Rio Grande do Sul e Minas Gerais lideram o número de ocorrências. Os desastres registrados no país causaram ainda 3.221 mortes ao longo dos últimos 13 anos. Somente em 2022 foram 607 óbitos, o maior número do período. O levantamento aponta também que mais de 493 milhões de pessoas foram afetadas pelos desastres climáticos no Brasil. Cerca de 6 milhões e 400 mil pessoas tiveram que deixar suas casas por causa de desalojamentos e desabrigos.
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2: A pesquisa BTG Nexus, divulgada nesta segunda-feira, dia 25, mostra mudança no cenário de um eventual segundo turno entre o presidente Lula e o senador Flávio Bolsonaro. No levantamento, Lula aparece com 47% das intenções de voto. Flávio Bolsonaro tem 43%. Na pesquisa anterior, os dois estavam mais próximos. Lula tinha 47% e Flávio Bolsonaro 45%. A diferença entre os candidatos agora é de 4 pontos percentuais. No cenário de primeiro turno, as variações ficaram dentro da margem de erro de 2 pontos percentuais. A pesquisa também mediu a rejeição dos nomes avaliados. A taxa de rejeição de Flávio Bolsonaro

0: subiu de 48% para 50%. Já a de Lula passou de 48% para 47%. As entrevistas foram feitas entre os dias 22 e 24 de maio, depois da divulgação do áudio enviado por 70%. Já a de Lula passou de 48% para 47%. As entrevistas foram feitas entre os dias 22 e 24 de maio, depois da divulgação do áudio enviado por Flávio Bolsonaro ao banqueiro Daniel Vorcaro, preso em Brasília, e da notícia sobre a visita do senador ao empresário em um apartamento em São Paulo quando ele ainda cumpria prisão domiciliar. Segundo o Instituto, os episódios tiveram impacto limitado sobre as intenções de voto do senador até o momento. O levantamento ouviu 2.045 eleitores em todo o país. A pesquisa tem nível de confiança de 95% e está registrada no Tribunal Superior Eleitoral. Reportagem Marquesan Araújo.
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2: Um novo registro de genérico foi concedido pela Anvisa, Agência Nacional de Vigilância Sanitária. O medicamento vai ampliar o acesso ao tratamento de diabetes tipo 2. Produzido pela Eurofarma, o remédio contém dapaglifosina e cloridato de metformina, dois princípios ativos para controlar o nível de açúcar no sangue. O genérico é equivalente ao medicamento de referência Xigduo XR, indicado para pacientes adultos com diabetes mellitus tipo 2. A chegada do genérico ao mercado é considerada um avanço importante para os pacientes. E isso porque ele chega com preço mais acessível, pelo menos 35% mais barato, conforme a lei de genéricos. Além disso, ele mantém os mesmos padrões de qualidade, segurança e eficácia que são exigidos para o produto de referência. A tendência é ampliar o acesso ao tratamento, especialmente para pessoas que necessitam do uso contínuo da medicação. O novo produto passou por avaliação técnica rigorosa e foi comprovada sua equivalência terapêutica em relação ao produto de referência.
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2: A Receita Federal iniciou uma nova etapa de cobrança direcionada a pessoas físicas com dívidas superiores a R$15 mil no Imposto de Renda. Os contribuintes passaram por uma análise detalhada da sua situação fiscal e patrimonial. A partir das informações, a Receita organizou a cobrança e concentrou esforços na regularização dos débitos identificados. Essas pessoas estão sendo notificadas por diferentes meios, como a Caixa Postal do ICAC, além de e-mail e SMS, quando cadastrados. A ação já resultou na cobrança de mais de R$238 milhões, envolvendo 777 contribuintes. A regularização voluntária continua sendo a melhor alternativa para evitar o agravamento da dívida, a incidência de encargos adicionais e outras medidas mais rigorosas.
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3: A Polícia Federal realiza a Operação Palanque Digital. Os agentes investigam o desvio de 25 milhões em contratos de publicidade da Prefeitura de Macapá, no Amapá. O dinheiro teria sido usado na criação e na operação de uma rede digital de desinformação, autopromoção política e ataques a adversários políticos. Um dos alvos é o ex-prefeito de Macapá, Dr. Furlan. A PF cumpre 35 mandados de busca e apreensão na capital do Amapá e nas cidades de Belém, no Pará, e de Canela, no Rio Grande do Sul. Segundo as investigações, recursos da comunicação pública da Prefeitura de Macapá teriam sido usados para pagar influenciadores digitais, veículos e empresas de comunicação. O objetivo seria produzir conteúdo manipulado e divulgar ações eleitoreiras. Além de crimes eleitorais, a PF apura crimes contra a administração pública, organização criminosa e lavagem de dinheiro. O ex-prefeito de Macapá, Dr. Furlan, foi afastado do cargo em março deste ano após outra operação da Polícia Federal, que apura o desvio de emendas parlamentares. A advogada Amanda Figueiredo, responsável pela defesa de Dr. Furlan, afirmou que ainda vai divulgar um posicionamento sobre a operação, pois não teve acesso a nenhum documento, nem mesmo

0: a decisão da justiça.
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2: Um surfista brasileiro foi submetido a uma cirurgia de emergência na Costa Rica após ser atingido no coração por um peixe-espada. Fabiano Boarte Costa, educador físico e líder de um grupo de canoa havaiana em Itajaí, Santa Catarina, é descrito por amigos e familiares como alguém que dedicou a vida ao mar. O incidente que chocou a comunidade do surf. Fabiano passa bem após o procedimento e a notícia mobilizou uma campanha de arrecadação para auxiliar nos custos médicos e na sua recuperação.
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3: O presidente dos Estados Unidos, Donald Trump, voltou a sugerir que pode tomar Cuba à força caso um acordo com Havana não seja alcançado. A declaração levanta questões sobre o direito internacional e as regras da Carta da ONU sobre intervenções militares. Especialistas em direito internacional analisam a viabilidade e as implicações de tal ameaça, destacando que a Carta da ONU estabelece diretrizes claras para a soberania dos países. A tensão entre os Estados Unidos e Cuba tem aumentado nas últimas semanas, com a pressão americana sobre o governo cubano.
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0: 8:25.
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4: Estamos de volta e agora vamos falar de esporte aqui no Jornal Rádio News.
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5: E o Vitória venceu o Internacional por 2-0 no último sábado no estádio Barradão pela 17ª rodada do Brasileirão. Os gols foram marcados por René aos 29 minutos do primeiro tempo e Diego Tarzia nos acréscimos da etapa final. O Vitória encarou Santos no próximo sábado na Vila Belmiro às 21 horas pela última rodada antes da parada para a Copa do Mundo. Antes, nesta quarta-feira, a equipe joga fora de casa contra o ABC pela semifinal da Copa do Nordeste às 9:30 da noite. O Leão venceu o primeiro jogo por 6-2. Já o Inter visita o Bragantino no domingo às 11 horas.
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5: E com um belo gol na reta final, o Corinthians venceu o Atlético Mineiro por 1-0. A partida aconteceu no último domingo pela rodada 17 do Brasileirão, na Neoquímica Arena. Labiad marcou aos 43 minutos do segundo tempo após cruzamento de Mateuzinho. O marroquino acertou um chute cruzado de primeira de dentro da área. E após mais de 2 meses fora, o holandês Memphis Depay ficou à disposição de Fernando Diniz pela primeira vez e entrou no segundo tempo, atuando pouco mais de 30 minutos. O próximo jogo do Corinthians é nesta quarta-feira pela Libertadores contra o Platense às 9:30 da noite, encerrando a fase de grupos. Já o Atlético joga às 7 da noite pela Sul-Americana contra o Puerto Cabello.
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5: E o Cruzeiro venceu a Chapecoense por 2-1 no Mineirão pela 17ª rodada do Brasileirão. Caio Jorge, de pênalti, e Sinisterra fizeram os gols do Cabuloso. João Paulo descontou para a Chape. O Cruzeiro ainda tem mais 2 jogos até a parada para a Copa do Mundo. Nesta quinta-feira,

0: Feira, o Cabuloso decide sua classificação para as oitavas de final da Libertadores quando recebe o Barcelona de Guayaquil pela última rodada da fase de grupos. Nesta semana, a Chape tem um compromisso pela semifinal da Taça Sul-Sudeste. A equipe catarinense recebe o Novo Horizontino na quarta-feira na Arena Condá. No jogo de ida, a Chape venceu por 2-0.
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2: Gerson Palermo, apontado como chefe do primeiro comando da capital e que havia sido solto por um desembargador, foi preso na Bolívia após 6 anos foragido. A prisão de Palermo recoloca a região no radar das autoridades, que investigam a rotina de luxo de integrantes da facção na cidade boliviana de Santa Cruz de la Sierra. A Polícia Federal investiga a fundo o caso, incluindo a atuação da mulher do magistrado, que pagou uma mansão com dinheiro vivo, segundo a PF. Uma reportagem detalhou os bastidores da soltura e a fuga de Palermo, que tinha uma tornozeleira eletrônica rompida.
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3: O Atlas da Violência 2024 revela dados alarmantes sobre a violência contra a mulher no Brasil. O país registrou mais de 3,6 mil homicídios de mulheres no ano passado, com negligência e abuso sexual liderando as ocorrências. Os números reforçam a urgência de políticas públicas eficazes para combater a violência de gênero. O estudo detalha a distribuição desses crimes e os perfis das vítimas, buscando subsidiar ações de prevenção e proteção.
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3: Um acordo em discussão no Congresso Nacional prevê o fim da escala de trabalho 6x1 e a redução da jornada para os trabalhadores brasileiros ainda este ano. A proposta busca atender a uma demanda antiga de diversas categorias profissionais. Embora haja debate sobre os impactos econômicos, pesquisadores indicam que a transição gradual pode reduzir os efeitos negativos sobre o PIB e que os custos podem ser absorvidos pelas empresas. O presidente Lula defende o fim da escala 6x1, citando a dupla jornada das mulheres.
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3: O presidente dos Estados Unidos, Donald Trump, de 79 anos, afirmou estar com a saúde perfeita após realizar um exame físico no Centro Médico Militar Nacional Walter Reed, em Washington. O procedimento ocorreu em meio a especulações sobre seu estado de saúde. Trump, que é uma figura central na política americana, frequentemente tem sua saúde monitorada de perto pela mídia e pelo público. A declaração busca tranquilizar seus apoiadores e o eleitorado em geral.
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3: A Polícia Federal deflagrou a 8ª fase da Operação Compliance Zero, que investiga crimes financeiros envolvendo o Banco Master. O ex-governador do Rio de Janeiro, Cláudio Castro, é um dos alvos da ação, que cumpriu mandados de busca e apreensão no Rio e no Distrito Federal. As investigações apuram aportes de cerca de 3 bilhões em recursos públicos do Estado Fluminense, provenientes do Rio Previdência, para o conglomerado financeiro. Esta é a segunda vez em menos de 15 dias que a residência de Castro é alvo da PF, que já havia realizado buscas na Operação Sem Refino.
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4: Um produto inovador contra o câncer de pele não melanoma, o de maior incidência no Brasil, pode tornar o tratamento dos pacientes menos agressivo e mais seguro. A pesquisa é desenvolvida na Unicamp, a Universidade Estadual de Campinas, e os primeiros testes em humanos mostram resultados promissores. Hoje, o tratamento mais comum é a cirurgia para retirada do tumor, o que pode deixar cicatrizes profundas, principalmente em áreas sensíveis, como rosto e nariz. O novo composto combina um metal e um anti-inflamatório. A oncologista da Unicamp, Carmen Lima, explica como funciona a tecnologia.
5: O novo tratamento, ele consiste na administração de um complexo formado por um metal, que é a prata, com um anti-inflamatório, que é a nimesulida. Ele é colocado em uma membrana, que é como uma gelatina. E esse complexo, prata, nimesulida, gelatina, é coberto por um adesivo. Tudo isso é colocado sobre o tumor de pele do paciente. Então, é como se fosse um band-aid colocado sobre o tumor. Esse curativo ele é trocado por um novo a cada 2 dias e a duração total do tratamento é de 3 semanas.
4: O curativo é inovador porque libera medicamento de forma controlada e contínua. A médica fala também sobre outras vantagens.
5: O complexo não é removido com os movimentos do dia,

0: dia a dia, como as lavagens de mãos, e não atinge áreas de pele normal. Então, lhe dá mais segurança para o paciente, para que o tratamento seja feito, de fato, apenas na região comprometida pelo tumor.
1: O tratamento em teste causa poucos efeitos indesejáveis, como queimaduras e irritação na pele, e é indicado apenas para tumores superficiais. O objetivo com a nova tecnologia é tratar o câncer sem a necessidade de procedimentos invasivos em áreas sensíveis, como explica Carmen Lima.
0: É muito comum que esses tumores sejam vistos no nariz e nos lábios. E a ressecção do tumor por cirurgia pode levar parte do nariz ou parte dos lábios, causando alterações estéticas e principalmente alterações funcionais, como comprometimento da fala, que depende da integridade dos lábios. E assim, para tumores maiores, a cirurgia pode sim ser considerada um procedimento agressivo.
1: O composto também pode representar uma alternativa de baixo custo para o SUS.
0: O novo tratamento, ele tem potencial de custar menos do que a ressecção cirúrgica, que envolve vários gastos, como contrato de cirurgiões qualificados, com funcionamento de sala cirúrgica, com aquisição de equipamentos específicos, etc. E certamente ele terá custos muito menores do que a imunoterapia neste momento.
1: Os testes em humanos continuam ao longo deste ano e os resultados ainda vão passar por avaliação da Anvisa, a Agência Nacional de Vigilância Sanitária, antes de uma eventual inclusão no SUS. Segundo o INCA, o Instituto Nacional de Câncer, 220 mil novos casos de câncer de pele são registrados no Brasil por ano. E segundo especialistas, a prevenção continua sendo fundamental. Evitar exposição ao sol nos horários mais quentes do dia e usar protetor solar ajudam a reduzir os riscos da doença.
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3: Essas foram as últimas de hoje do jornal Rádio News. Voltaremos na próxima edição. Fique ligado.
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No ensinamento da palavra de Deus. Quem está falando é seu amigo Elton Araújo, e hoje nós iremos falar a respeito de uma obra da carne chamada emulações. Olha, a mensagem de hoje irá despertar a fé de muita gente. E esse seminário que nós estamos realizando contra as obras da carne tem como objetivo nos aperfeiçoar, nos aproximar de Deus. O objetivo não é jogar o pecado de ninguém na cara de ninguém, pelo contrário. O objetivo é nós sabermos o que é certo, sabermos o que é errado e logo em seguida colocarmos em prática aquilo que é certo. A emulação, geralmente, ela leva a pessoa a um patamar de competitividade. A pessoa começa a querer ser melhor do que os outros, se comparar com os outros, e isso não é algo bom. Deus fez cada pessoa individual, então você pode brilhar dentro daquilo que Deus te proporcionou a ter. Você não tem que querer ser ninguém, você não tem que querer se comparar a ninguém, você é um ser único, exclusivo, e Deus deseja te usar. Você só precisa deixar Deus te usar da forma que ele deseja. No entanto, essa obra da carne chamada emulação, quando está na vida da pessoa, ela começa a querer ser melhor do que os outros. Ela tem como objetivo se destacar dos demais. Mais uma vez, eu quero deixar bem claro, o objetivo da mensagem não é atirar pedras em ninguém. Mas daqui a pouco nós iremos falar um pouco mais sobre esta obra da carne chamada emulação, e eu tenho certeza que o Espírito Santo de Deus irá ministrar aos nossos corações. Eu tenho certeza que o Espírito Santo de Deus irá falar tremendamente, tá bom? Só que antes nós iremos escutar um musical e logo em seguida retornaremos com o ensinamento da palavra de Deus. Vamos ao musical.

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A mensagem de hoje fala a respeito de uma obra da carne chamada emulação ou emulações. A emulação é quando a pessoa tenta competir ou se comparar com outra pessoa. Na realidade, a pessoa quer ser melhor que os outros. Eu não estou falando aqui que você não possa se preparar para a vida, para sobressair, não é isso. Uma coisa é você se preparar na vida, se preparar para se destacar e se destacar. Outra coisa é dentro de você carregar um sentimento, você querer ser melhor do que alguém. Eu quero ser melhor do que esta pessoa. Olha, eu quero ser melhor do que fulano. Não faça isso não. Você pode sim se destacar, você pode sim vencer na vida, mas cuidado para dentro de você não brotar um sentimento de competição, porque isso trata-se de uma obra da carne chamada emulação. Quando nós analisamos Isaías capítulo 14, o versículo 14, nós temos ali a passagem em que o rei da Babilônia, tomado pelo orgulho, ele chegou a fazer uma afirmação que ele iria subir acima das mais altas nuvens e seria ali semelhante ao Altíssimo. Na realidade, essa passagem bíblica, muitos estudiosos dizem que esse trecho trata-se também do motivo da queda de Lúcifer, ou seja, de Satanás. Lúcifer, ele queria ser como Deus. Desejou na realidade uma posição que não era para ele desejar. E isso fez com que ele fosse destronado. Ele saiu do céu e foi enviado para as profundezas do inferno. Lógico, passando primeiramente pela terra. E por final será condenado no inferno por toda a eternidade. Mas vamos ver esse texto bíblico que eu falei. Isaías capítulo 14. Do versículo 13 em diante está escrito: E tu dizias no teu coração, eu subirei ao céu, e acima das estrelas de Deus exaltarei o meu trono, e no monte da congregação me assentarei, da banda dos lados do norte. Subirei acima das mais altas nuvens, e serei semelhante ao Altíssimo. E contudo, levado serás ao inferno, ao mais profundo do abismo. Então esse texto bíblico aqui falando do rei da Babilônia, que também muitos estudiosos falam que está falando também de Satanás, a queda que aconteceu, mostra querendo uma posição que não era para desejar. Quando você começa a querer algo que não é seu, você se prende na emulação que é essa obra da carne. E toda pessoa aprisionada nesta obra da carne, chamada emulação, ela carrega dentro de si um sentimento de inveja. E olha o que está escrito em Tiago, capítulo 3, versículo de número 16. Pois onde há inveja e espírito de contenda, aí há confusão e toda obra má. A Bíblia fala que onde há inveja, geralmente,

um espírito de contenda, e naquele local, na vida daquela pessoa, começa a ter confusão. E a obra do mal começa a sobressair sobre a vida dela. Quando Deus fala para você não desejar o que ele não tem para você, quando Deus fala para você não querer ser melhor do que ninguém, é justamente para você ser preservado do mal. Porque quando você tem essa obra da carne chamada emulação, você começa a querer ser melhor do que os outros. Você começa a entrar num patamar de competição. Você começa a querer vencer os outros. E nós temos que entender que vencer os outros não faz de você um vitorioso e nem te levará à vitória. Vitorioso, na realidade, é aquela pessoa que consegue vencer a si mesmo, combater seus próprios desejos pecaminosos. É tanto que em Lucas, capítulo de número 9, o versículo de número 23, olha a orientação que Cristo passou. E dizia a todos: se alguém quer vir após mim, negue-se a si mesmo e tome cada dia a sua cruz e siga-me. O verdadeiro vitorioso não é aquele que vence aos outros. O verdadeiro vitorioso é aquele que consegue vencer a si mesmo. Então lute contra você mesmo, cuidado para o seu ego, o orgulho não falar mais alto, e você se prender na inveja, se prender nessa obra da carne chamada emulação. E lembrando, o texto sagrado deixa bem claro que as pessoas que têm sobre as suas vidas a obra da carne ou as obras da carne, essas pessoas perderão a salvação. Então após a partida desse plano terrestre, a pessoa perderá a salvação. Lute para ter uma vida no centro da vontade de Deus. Rejeite todo e qualquer sentimento de inveja. E a porta para a inveja entrar é a obra da carne chamada emulação. Olha o que está escrito em Provérbios capítulo 14, versículo de número 30. O coração em paz dá vida ao corpo, mas a inveja apodrece os ossos. Aqui já deixa bem claro, a pessoa que ela tem a vida dela no centro da vontade de Deus, ela consegue ter paz. E essa paz acaba trazendo saúde para o seu próprio corpo, acaba trazendo vida para o seu próprio corpo. Já a inveja apodrece os ossos, como assim? A inveja leva a pessoa a adoecer. Uma pequena observação, não é para entender errado, interpretar errado o que eu estou falando. Tem muitas pessoas que encontram-se doentes e não tem nada a ver com obra da carne, não tem nada a ver com inveja, não tem nada a ver com emulação, tá certo? No entanto, qualquer pessoa aprisionada nas obras da carne, ela está comprometendo também a saúde dela, certo? Então nós precisamos ter esse discernimento. Não é porque a pessoa está doente que significa que seja inveja. No entanto, há casos de pessoas que adoecem por causa da inveja. Por isso que o texto sagrado deixa bem claro, trata-se de uma obra da carne e precisa ser rejeitado. Sendo assim, seja onde você estiver, na casa, no trabalho, na escola, na família, na igreja, não queira ser melhor do que ninguém. E Deus, vendo o seu coração, ele pode fazer de você o melhor de todos. Correto? Deus pode fazer você ser o melhor, mas é Deus que faz você ser o melhor, não é você que quer ser o melhor, é algo que flui automaticamente. É tanto que em Josué capítulo 6, o versículo de número 24, olha o que está escrito: assim era o Senhor com Josué, e corria a sua fama por toda a terra. A fama do Josué foi espalhando, por quê? Porque Deus era com ele. Se Deus é com você, se Deus está com você, é Ele que irá abrir as portas, é Ele que irá fazer o milagre, é Ele que irá fazer você sobressair na vida, e você não tem que desejar ser melhor do que ninguém. Aqui o texto deixa bem claro: assim era o Senhor com Josué, e corria a sua fama por toda a terra. Mais uma vez, no trabalho, na igreja, na escola, na família, não queira ser melhor do que ninguém. E Deus, que vê o seu coração, pode fazer você ser o melhor de todos. Olha o que está escrito em Gálatas, capítulo de número 5, versículo de número 26. Não sejamos vangloriosos,
provocar

Andam uns aos outros, tendo inveja uns dos outros. O texto já começa falando, não sejamos. Então se envolve inveja, competição, você querer ser melhor do que alguém, o texto já deixa bem claro. Não tenha esse sentimento. Já em Filipenses capítulo 2, o versículo 3 em diante, está escrito: nada façam por ambição,

está falando para você carregar um complexo de inferioridade. Não, não é isso. O que o texto está falando é o seguinte: se você olha para alguém e trata essa pessoa como se ela fosse superior a você, geralmente os nossos superiores nós tratamos com respeito, correto? Então, quando você trata alguém com respeito, você está agradando a Deus, independente em qual patamar essa pessoa se encontra. Então, você não pode ser essa pessoa egoísta, essa pessoa vaidosa, essa pessoa orgulhosa, que começa a achar que você é superior aos demais. Não, você não é superior a ninguém, ninguém é melhor do que ninguém. Todos nós somos iguais diante de Deus. No entanto, lógico, aqui na Terra existe a hierarquia que precisa ali ser colocada em prática, tanto para quem manda como para quem obedece, mas o sentimento que carrega dentro do coração da pessoa, seja lá qual for, tem que ser um sentimento de humildade, um sentimento de amor, um sentimento de misericórdia, de perdão e assim sucessivamente. No entanto, a pessoa que está aprisionada na obra da carne, chamada emulação, ela não consegue. Ela sempre vai achar que ela é melhor do que os outros, que ela precisa sobressair dos demais. Ela tem aquele dentro de si esse sentimento que desagrada ao Senhor. Olha o que está escrito em Romanos capítulo de número 12, versículo de número 10. Amemo-nos uns aos outros com amor fraternal. Prefiram dar honra aos outros mais do que a si mesmos. Olha que lindo, aqui fala você se preocupar com o seu próximo, você honrar o seu próximo, você ser aquela pessoa que sabe lidar com as pessoas. E o texto já deixa bem claro: amemo-nos uns aos outros com amor fraternal. É aquele amor sincero, aquele amor verdadeiro, é aquela pessoa que verdadeiramente carrega dentro de si um amor puro, certo? E a Bíblia fala a respeito de honrar. Agora nós temos que ter um cuidado, um discernimento, correto? Nós sabemos que no mundo existem muitas pessoas malandras, pessoas que irão tentar se aproveitar. E para cada tipo de pessoa, existe ali uma orientação bíblica que precisa ser seguida. Eu falei aqui a respeito de honrar aos outros mais do que a si mesmos, correto? Mas tem pessoas que é malandra, que a Bíblia vem e fala assim: quem não quer trabalhar, não coma. Então, diante dessa pessoa, você não tem que honrar ela. Você tem que orar para que ela desperte, arrume um emprego e vá tocar a vida dela. Não é você ficar sustentando ela, não é isso. Então, para cada situação, nós temos que ter esse discernimento espiritual. Não é você seguir ao pé da letra um texto bíblico e começar a fazer as coisas fora do que a Bíblia realmente está querendo dizer. A Bíblia falou hoje, o ensinamento falou que eu tenho que honrar as pessoas mais do que a mim. Ah, ok, então vou deixar de pagar minhas contas para pagar as contas dos outros. Não, não é isso não. Discernimento espiritual. Não é você tirar da sua boca para colocar na boca dos outros, não. A Bíblia fala sobre amar o próximo como a si mesmo. Quando você deixa de cuidar de você para cuidar dos outros, você está colocando os outros acima de você. E não é nesse sentido que a Bíblia Sagrada está orientando, tá bom? Então nós precisamos ter esse discernimento. Mas olha o que está escrito em 1 Coríntios, capítulo de número 13, versículo de número 4. O amor é paciente. O amor é bondoso, não inveja, não se vangloria, nem se orgulha. É esse amor que nós temos que ter dentro de nós, um amor sincero, um amor verdadeiro. E a pessoa que carrega dentro de si esse amor, automaticamente, na vida dela, a obra da carne não está presente. E qualquer pessoa que está presa nesta obra da carne chamada emulação, após ter esse encontro verdadeiro com Cristo, após o amor de Cristo entrar na vida dela, automaticamente ela se vê livre dessa obra maldita, porque é uma obra da carne que leva a pessoa à condenação eterna, tá bom? Olha, eu quero nesse momento fazer uma oração, eu quero clamar a Deus pelas nossas vidas, nós vamos unir a nossa fé neste momento. Vamos orar? Pai, em nome do teu Filho Jesus Cristo, eu entro na tua presença em oração. Te apresento, meu Deus, todas essas pessoas, meu Pai, que estão participando desse momento espiritual. Opera, Espírito Santo, na vida de todas essas pessoas. Pai, como ministro do teu evangelho, eu repreendo, meu Senhor, toda e qualquer ação contrária que tenha agido na vida dessas pessoas. Eu falo mal, você não pode mais agir na vida desse homem, na vida dessa mulher. Pega tudo o que é teu e saia, pega tudo o que é teu e bata em retirada agora, em nome de Jesus Cristo. Pai, eu creio que o Senhor está fazendo uma obra completa na vida de cada pessoa.
Nós não temos que carregar essa obra da carne em nossas vidas. Pelo contrário,

Nós temos que carregar em nossas vidas o Espírito Santo de Deus. Ô Espírito Santo, precisamos de Ti. Que o Senhor possa nos conduzir, que o Senhor possa nos guiar, que o Senhor possa nos capacitar. Pai, faça uma obra verdadeira e completa na vida de todas essas pessoas. Opera na casa, na família, no casamento, na saúde, na vida espiritual, conjugal, sentimental, na vida financeira. Opera, Espírito Santo, na vida de todas as pessoas e coloca, Senhor, temor em cada coração para que as pessoas possam fazer o que te agrada. Pai, eu creio que o Senhor está agindo e operando na vida de todos, em o nome do Senhor Jesus Cristo, para a tua glória. Amém e glória a Deus. Tome posse da sua bênção, em o nome do Senhor Jesus Cristo. Você acabou de receber o ensinamento da palavra de Deus, você acabou de receber a oração da fé. Olha, aquilo que o Espírito Santo ministrou, coloque em prática. Caso na sua vida tenha alguma obra da carne, mais uma vez, o objetivo desse seminário não é atirar pedras em ninguém. Pelo contrário, o objetivo é fazer com que todos possam adquirir o conhecimento e se libertar daquilo que não agrada ao Senhor, tá bom? Olha, nós estamos chegando ao fim do programa de hoje. Nós iremos, nesse momento, escutar um lindo musical e logo em seguida o programa finaliza por hoje. Deus abençoe a todos, fiquem na paz do Senhor Jesus.

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0: 96.
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1: 9:48.
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2: Olá, senhoras e senhores, está entrando no ar nessa quarta-feira mais uma edição do The Music Coffee Time. As grandes emoções do passado de presente de bandeja pra você. Aumenta o som, The Music Coffee Time nessa quarta-feira já está no ar trazendo pra você as grandes emoções do passado. Aumenta o som.

0: Oh, que bacana! The Music Coffee Time, as grandes emoções da sua vida. A gente volta já, não sai daí.
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3: Um surfista brasileiro foi submetido a uma cirurgia de emergência na Costa Rica após ser atingido no coração por um peixe-espada. Fabiano Boarte Costa, educador físico e líder de um grupo de canoa havaiana em Itajaí, Santa Catarina, é descrito por amigos e familiares como alguém que dedicou a vida ao mar. O incidente que chocou a comunidade do surf. Fabiano passa bem após o procedimento e a notícia mobilizou uma campanha de arrecadação para auxiliar nos custos médicos e na sua recuperação.
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5: Previsão do tempo para quarta-feira, 26 de maio de 2026. A região norte, em Palmas, Tocantins, o dia vai ser de céu encoberto. A temperatura mínima é de 22 e a máxima de 32 graus. A umidade do ar é de 70 a 30%. Caracaraí, Roraima, comemora aniversário nesta quarta-feira sob céu encoberto, mas pode chover no período da tarde. A temperatura mínima é de 21 e a máxima de 30 graus. A umidade relativa do ar é de 100 a 70%. Você ouviu a previsão do tempo para quarta-feira, 26 de maio de 2026.
6: 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Tempo agora!
7: Hora certa!
8: 10 horas e 25 minutos.
9: Bom dia.
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0: Oh, que bacana! The Music Coffee Time, as grandes emoções da sua vida. A gente volta já, não sai daí.
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2: O presidente dos Estados Unidos, Donald Trump, voltou a sugerir que pode tomar Cuba à força caso um acordo com Havana não seja alcançado. A declaração levanta questões sobre o direito internacional e as regras da Carta da ONU sobre intervenções militares. Especialistas em direito internacional analisam a viabilidade e as implicações de tal ameaça, destacando que a Carta da ONU estabelece diretrizes claras para a soberania dos países. A tensão entre os Estados Unidos e Cuba tem aumentado nas últimas semanas, com a pressão americana sobre o governo cubano.
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3: Previsão do tempo para quarta-feira, 26 de maio de 2026. Região Nordeste. Recife, Pernambuco vai ter uma quarta-feira de céu encoberto com possibilidade de chuva. A temperatura marca mínima de 24 graus e máxima de 28 graus. A umidade relativa do ar vai de 95% a 65%. Irará, na Bahia, festeja aniversário com céu encoberto, mas sem previsão de chuva. A temperatura mínima é de 20 e a máxima de 29 graus. A umidade do ar varia de 90% a 40%. Você ouviu a previsão do tempo para quarta-feira, 26 de maio de 2026.
4: 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Tempo agora!
5: Hora certa!
6: 10 horas e 42 minutos.
7: Bom dia.
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9: Eita, coisa boa, de volta com o nosso The Music Coffee Time. Então aumenta aí o volume, estamos chegando de volta com os grandes clássicos pra você.
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0: Isso é The Mills Coffee Time. As grandes emoções da sua vida estão aqui. A gente volta já.
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5: Gerson Palermo, apontado como chefe do primeiro comando da capital e que havia sido solto por um desembargador, foi preso na Bolívia após 6 anos foragido. A prisão de Palermo recoloca a região no radar das autoridades, que investigam a rotina de luxo de integrantes da facção na cidade boliviana de Santa Cruz de la Sierra. A Polícia Federal investiga a fundo o caso, incluindo a atuação da mulher do magistrado, que pagou uma mansão com dinheiro vivo, segundo a PF. Uma reportagem detalhou os bastidores da soltura e a fuga de Palermo, que tinha uma tornozeleira eletrônica rompida.
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6: Previsão do tempo para quarta-feira, 26 de maio de 2026. Região Centro-Oeste. Em Goiânia, Goiás, o dia vai ser de céu encoberto. Os termômetros registram mínima de 18 e máxima de 31 graus. A umidade relativa do ar gira em torno de 80 a 35%. Em Campo Grande, Mato Grosso do Sul, a quarta-feira vai ser de céu nublado. A temperatura mínima é de 20 e a máxima de 29 graus. A umidade relativa do ar é de 95 a 45%. Você ouviu a previsão do tempo para quarta-feira, 26 de maio de 2026.
4: 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Tempo agora! Hora certa!
7: 11 horas e 1 minuto.
8: Bom dia.
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0: Time, as grandes emoções da sua vida estão aqui. A gente volta já.
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3: 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Um surfista brasileiro foi submetido a uma cirurgia de emergência na Costa Rica após ser atingido no coração por um peixe-espada. Fabiano Boarte Costa, educador físico e líder de um grupo de canoa havaiana em Itajaí, Santa Catarina, é descrito por amigos e familiares como alguém que dedicou a vida ao mar. O incidente que chocou a comunidade do surf. Fabiano passa bem após o procedimento e a notícia mobilizou uma campanha de arrecadação para auxiliar nos custos médicos e na sua recuperação.
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5: Previsão do tempo para quarta-feira, 26 de maio de 2026. Região Sudeste. Em Vitória, Espírito Santo, a previsão é de céu encoberto. Os termômetros registram mínima de 19 e máxima de 30 graus. A umidade relativa do ar vai de 90% a 50%. Rio de Janeiro, capital fluminense, a previsão é de céu encoberto, mas pode chover durante a tarde. A temperatura mínima é de 19 e a máxima de 30 graus. A umidade relativa do ar é de 90% a 45%. Você ouviu a previsão do tempo para quarta-feira, 26 de maio de 2026.
6: 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Hora certa.
3: 11 horas e 21 minutos.
7: Bom dia.
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0: Eita, coisa boa, de volta com o nosso The Music Coffee Time. Então aumenta aí o volume, estamos chegando de volta com os grandes clássicos pra você.
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0: Você está na melhor sintonia com o nosso The Music Coffee Time. A gente vai para um break e daqui a pouco tem mais. Não sai daí.
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4: O presidente dos Estados Unidos, Donald Trump, voltou a sugerir que pode tomar Cuba à força caso um acordo com Havana não seja alcançado. A declaração levanta questões sobre o direito internacional e as regras da Carta da ONU sobre intervenções militares. Especialistas em direito internacional analisam a viabilidade e as implicações de tal ameaça, destacando que a Carta da ONU estabelece diretrizes claras para a soberania dos países. A tensão entre os Estados Unidos e Cuba tem aumentado nas últimas semanas, com a pressão americana sobre o governo cubano.
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6: Previsão do tempo para quarta-feira, 26 de maio de 2026. Região Sul. Em Curitiba, Paraná, o dia vai ser de céu com muitas nuvens, mas sem previsão de chuva. Os termômetros registram mínima de 13 e máxima de 20 graus. A umidade relativa do ar oscila entre 100% e 50%. Tubarão, Santa Catarina, celebra mais um ano de fundação com céu encoberto, mas sem previsão de chuva. Os termômetros registram mínima de 14 e máxima de 21 graus. A umidade relativa do ar fica entre 100% e 50%. Você ouviu a previsão do tempo para quarta-feira, 26 de maio de 2026.
7: 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Tempo agora!
8: Hora certa!
9: 11 horas e 38 minutos.
10: Bom dia.
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0: Ei, você aí, estamos de volta pra você ouvir o The Music Coffee Time. Aqui você aumenta o volume e a gente toca o melhores dos anos 70, 80, 90 aqui no The Music Coffee Time.
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0: Pois é, essas são as últimas de hoje, nessa quarta-feira da edição especial do The Meus Coffee Time. Obrigado aí pela tua sintonia, pela tua paciência. A gente sempre tá aqui ligado em você, de segunda a sábado, levando alegria no teu rádio. A gente volta amanhã, na quinta-feira.
1: A cada estrela no céu, sinto a presença de quem já se foi. A vida é uma jornada e a morte é apenas uma mudança de paisagem. Na eternidade das lembranças, encontramos consolo para a finitude da vida. A saudade é a melodia que toca suavemente nos corações que amam.

bem familiarizados. Vou apresentar para vocês o pessoal do conjunto, da banda Vitória Regia. Olha para cá. Piau na guitarra, senhoras e senhores.

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Jorgeão no primeiro teclado, senhoras e senhores. Jorgeão nos teclados. Isso é puro jazz da Barton School of Boston. Jazz. Meu amigo Michel aqui de São Paulo, que tá substituindo o doidão que foi embora pro Rio de Janeiro. Não sei por que a mulher foi ter filho. Mas quem foi ter filho foi a mulher, não foi ele? Michel, meu compadre.

saiu da menina, saiu da mulher, Isabela, na viola, senhoras e senhores. Você olhou pro André, a Isabela, essa mulher, ela já olhou pro Andrézinho aqui, o André, no outro violino aqui, no violino, na viola, Isabela, no violino, André Hack. Alírio, o internacional Alírio. Olha a calça dele, que tesão, olha que tesão. Por ali mesmo pode sair um negócio, por ali mesmo, é só. Levanta aqui já. João Batista do saxofone.

Na ausência de quem amamos, vemos o mundo se desbotar aos poucos e a chuva cai como a saudade, lenta e persistente, preenchendo

0: Maldias!
1: Duas e seis.
2: Definir saudade. Não consigo. É um sentimento mais avassalador que existe. Como se descreve o vazio, o silêncio, a ausência, o pedaço de nós que se ausentou.
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qualquer coração. Que não é resistente ou forte o suficiente para receber muita dor. Recebe muita dor. O amor é como uma nuvem, ele contém muita chuva. 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

Alô? Oi. Ah, é você? Tudo bem? Olha, presta atenção. Não desliga. Escuta o que eu vou te dizer agora.

0: tem tristeza. 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
1: Olha o som aí.
2: Sucesso.
1: Cadê a vaquerama? Joga a mão pra cima aí. Vai.

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4: 15 horas e 27 minutos.
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finalizamos mais um episódio do Avenida Brasil, cheio de música boa e nostalgia. Eu sou Flávia Zamberg e estar com vocês foi sensacional. Então guarda essa vibração, respira fundo e até a próxima, porque voltaremos na próxima edição com toda a energia da MPB.

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2: Olá, como você tá? Tudo bem por aí? Começa agora o Nitro Music aqui pela sua rádio favorita, comigo, Bia Ipsen. A partir de agora, você ouve o melhor do flashback por aqui, uma hora de músicas aí do passado.
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1: O Nitro Music sempre traz o melhor do flashback pra você de segunda a sexta. Vamos para um break, já já tem mais.
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2: Tá tudo bem agora. Tá tudo bem. Você descansou.

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2: 16.
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2: 16:22.
3: Boa tarde.
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5: Senhoras e senhores, voltamos com Nitro Music. Aumenta o volume.
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1: Tá todo mundo ligado com a gente aqui no Nitro Music? Segura aí que já já tem mais.
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2: Independente do tempo que passe, vou sentir saudades eternas da sua presença, do seu carinho e do seu conforto. Que Deus te proteja e te guarde por toda a eternidade.

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4: 16:43.
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1: Fechando o nosso programa Nitro Music, agora o Bia Ipsen vou indo nessa. Obrigada, viu, pela sua companhia, obrigada pela sua audiência. E a gente se encontra por aqui. Um beijo pra você, fica com Deus, um grande abraço, tchau, tchau.
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Ela é a única dor que não tem remédio que a faça parar de doer. Ela tem cheiro, tem voz, tem nome. E sobrenome. A saudade arde no peito. Queima feito fogueira em brasa e deixa um buraco enorme no coração de quem sente.

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1: Hora certa!
2: 19 horas e 1 minuto.
3: Boa noite.

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0: Na Santa Paz, o nosso Nostalgia tá entrando no ar nesta quarta-feira aqui na sua rádio preferida. Meio de semana, vamos recordar aquela canção bacana, aquele flashback bem legal dos anos 90 no nosso Nostalgia, aqui na sua rádio preferida. Eu sou Ricardo Oliveira e tô com você nessa, hein? Então vem comigo e aumenta o volume.
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0: Assim vamos fechando o nosso Nostalgia nesta quarta-feira. Demais esse programa, muito bom, né? Obrigado pela audiência aí, obrigado pelo carinho. Fechando o programa de hoje e a qualquer momento a gente se fala aqui na sua rádio preferida. Um beijo, tchau, tchau.
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1: Hora certa.
2: 19 horas e 49 minutos.
3: Boa noite.

0: Alguém que mora no céu te mandou esse recado. 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Me fui tão cedo e nem pude me despedir de ti. Te deixei aí com uma saudade enorme dentro do peito e com vários questionamentos, perguntas que nunca terão uma resposta exata. Me desculpe por não me despedir. É que, na verdade, eu também não queria ir embora assim. Mas já havia chegado a minha hora. Então bati as minhas asas e retornei para a casa. 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Aqui eu estou em paz. Não sofro mais. 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Sei que você se pergunta isso. Mas quero. Quero que saiba que, mesmo de longe, eu estou com você. E sempre vou te proteger. Eu estou tão feliz por essa sua força. E quero que continue sempre assim. Que nunca perca a sua fé. 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
1: Dezenove horas e 57 minutos.
2: Boa noite.

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2: Gerson Palermo, apontado como chefe do primeiro comando da capital e que havia sido solto por um desembargador, foi preso na Bolívia após 6 anos foragido. A prisão de Palermo recoloca a região no radar das autoridades, que investigam a rotina de luxo de integrantes da facção na cidade boliviana de Santa Cruz de la Sierra. A Polícia Federal investiga a fundo o caso, incluindo a atuação da mulher do magistrado, que pagou uma mansão com dinheiro vivo, segundo a PF. Uma reportagem detalhou os bastidores da soltura e a fuga de Palermo, que tinha uma tornozeleira eletrônica rompida.
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3: Oito e quatro.
4: Boa noite.

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3: Estamos chegando com mais um Love Music, o melhor do romantismo chegando no seu rádio. Eu sou a Maria Lima e esse é o programa que faz você se apaixonar. Vem comigo, sejam bem-vindos.
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5: O presidente dos Estados Unidos, Donald Trump, voltou a sugerir que pode tomar Cuba à força caso um acordo com Havana não seja alcançado. A declaração levanta questões sobre o direito internacional e as regras da Carta da ONU sobre intervenções militares. Especialistas em direito internacional analisam a viabilidade e as implicações

0: ações de tal ameaça, destacando que a Carta da ONU estabelece diretrizes claras para a soberania dos países. A tensão entre os Estados Unidos e Cuba tem aumentado nas últimas semanas, com a pressão americana sobre o governo cubano.
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3: 8:25.
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6: Estamos de volta com o Love Music. 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
2: Love Music volta depois do intervalo. Segura aí.
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3: Gerson Palermo, apontado como chefe do primeiro comando da capital e que havia sido solto por um desembargador, foi preso na Bolívia após 6 anos foragido. A prisão de Palermo recoloca a região no radar das autoridades, que investigam a rotina de luxo de integrantes da facção na cidade boliviana de Santa Cruz de la Sierra. A Polícia Federal investiga a fundo o caso, incluindo a atuação da mulher do magistrado, que pagou uma mansão com dinheiro vivo, segundo a PF. Uma reportagem detalhou os bastidores da soltura e a fuga de Palermo, que tinha uma tornozeleira eletrônica rompida.
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4: 8:45.
5: Boa noite.
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